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3: São 2 horas no coração do Alentejo.
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0: 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São 3 horas. 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
3: 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São 4 horas. 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
4: 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São 5 horas. 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
3: 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São 6 horas. 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
6: 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São 7 horas. 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

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Cada vez que faço uma semeadura, aqui o Daina cheio da terra vê os pardais feitos, garganês, comem tudo. Eu disse, calma, é tenho remédio, escuta. Semeias ali uns pazinhos atas numas falripas de pano. Aqui o que faz de espantalho quando o vento lhe bate, os pardais vêm e dizem, ai que medo, e abalam desalvorados para casa, a ladeira abaixo. O homem fez isso que ele disse, espeta aos paus, atas falripas de pano, não sei quantas meses depois chega-me lá, oh Zia, que é, homem? Está pior agora, até está pior o quê? O remédio na risuta. Está na risuta por quem? É pior. Os pardais vêm, comem nas ervilhas, vão obrar e a seguir ainda limpam o cu aos trapos, homem.

conheces fechada a venda? Cheguei a casa, quem é que descobre a porta? A minha filha namorando com os dois de posse um do outro. Diga, então, eu com a calça pendurada ao meio joelho e com a bandeira desfraudada. Eu disse, então, é dia de juramento de bandeira. Amanhã vais lá à venda, quem é que era almoçar contigo, tirar dúvidas, quem tem que medir, homem? Ah, pai, eu que me vejo três chapadas nas ventas, volto as ventas para o lado do cu, até o quê? Agora, ah, eu que vá lá, apanhei a dormir, a minha filha, vou ao quarto dela. Vaso, bacio, três garrafinhas daquela casta preciosa, dou-lhe a reprovar no outro dia. Prova lá este vinho antes da gente ter a conversa. Assim que o aprovou, está a vomitar. E eu disse, então, não gosta? Essa pinga veio do garrafanito, querias abrir ontem à noite.

Até a minha mulher teve que mandar almoço a beja, vinha cá o padrinho almoçar. Compra lá uns vivos que o homem trata-te bem, temos que o receber como deve ser. O almoço montou-se na minha bicicleta, uma pasteleira roda 28 com aquele assento que até dá assadura nos entrefolhos da caixa de música. No oi do cu, quer dizer? O moço a bala desalvorado, a primeira curva que era para curvar, não, foi lá à direita, cravou-se de uma alveira. Dá-lhe a chorar, descorçoado. Estava ao lado de um pastor com um rebanho de cabras e um bode. Homem, não chores, montas-te aqui no bode. A bala desalvorada, homem. Quando tiveres a chegar ao atalho, arrepuxas a chifradura que ele trava. O bode não conhecia a montada, não conhecia o cavaleiro, a bala desalvorada. Cá o talho, cá a carapuça, já tinha passado, beija, o moço arrepuxava, o bode na travava. Com medo de perder os bifes para o padrinho, começa a palpar o bode, joga-lhe a mão cá abaixo à geografia recatada, onde se situam as miudezas. O bode começa, diz o meio filho, olha, a buzina já encontrei, os travões é que não há meio.

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às 9 horas da manhã, votos de um bom dia. Bom dia para todos. Eu, Maria José, vou ficar consigo até bem perto das 11 horas da manhã. Eu, Maria José, vou ficar com a primeira hora. Vamos contar com o exclusivo do Intermarché de Cuba e Portel. 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Vamos conhecer daqui a pouco os preços dos combustíveis. Um bom dia para si e boa viagem, se for o caso. Fique connosco até às 11.

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4: 15 minutos passa neste momento das 9 horas da manhã. 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
2: Seguimos com música. Já de seguida vamos ficar com a Primavera dos Bandidos do Canto e António Zambujo. 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
2: 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Portel está a receber a exposição Num Tempo de Regresso, pinturas de Manuel Casabranca, no local é no pavilhão temático A Bolota, em Portel, uma organização do município de Portel.

0: É já no próximo dia 5 de setembro que vai realizar-se em Aguiar o almoço dos Ganhões, 13º almoço dos Ganhões, no Jardim Público a partir das 9h30. Haverá também atuação de Luís Cimenta.
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18 minutos para as 10, a Viana do Alentejo. O Viana do Alentejo vai receber de 25 a 28 de setembro a grande Feira de Aires, o grande Santuário do Sul, com a entrada livre. Vai receber nestes dias a Feira Franca, a Feira do Livro, Feira da Saúde, exposições, gastronomia, desporto, cante, música e dança. E, claro, o programa religioso. Este Santuário do Sul vai receber a Feira de Aires e também o seu programa religioso. Quanto a espetáculos, à noite temos Boaia, no dia 25 de setembro, 26 de setembro, Diogo Pissarra, Folclore, no dia 27 de setembro, e no dia 28 de setembro, Gisela João.

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3: Santarém vai receber, já nos próximos dias, 22 de outubro até dia 1 de novembro, o Festival Nacional de Gastronomia em Santarém. Um dos principais setores da atividade é o artesanato, agroalimentar, comercial, doçaria e fumeiros. Yeah.

Festas de Aljustrel em honra de Nossa Senhora do Castelo vão decorrer de 8 a 13 de setembro de 2026. Umas festas a não perder se estiver nesta zona do país. A Val do Poço recebe em Serpa de 11 a 13 de setembro, um dos mais importantes certames dedicados à agricultura, pecuária e valorização dos recursos endógenos da região. A 22ª edição da Feira Agropecuária Transfronteiriça de Val do Poço. Por isso, já sabe, vamos até Serpa, Val do Poço, e visite a Feira Agropecuária Transfronteiriça de 11 a 13 de setembro.

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12: Agora sim vamos ficar com a informação das 10 com Marco Abundância. Marco, bom dia. Bom dia, bom regresso das tuas férias.
13: Bom dia, obrigado. O município de Vidigueira apresentou o espaço Vidigueira Empreende. Piscinas municipais vão ser alvo de requalificação profunda. Feira Anual de Cuba arranca hoje para a 91ª edição. Feira de Setembro regressa a Moura na próxima semana. Odmira atribuiu apoio para a aquisição de material escolar que que ultrapassa os 78 mil euros. Europe Direct promove prova correr pela Europa. Mertula prepara mais uma edição do Arte Non-Stop. São títulos para desenvolver no bloco informativo do meio-dia.
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Afonso do Brasco. Estou de saída. Fotos de um bom dia para todos. Mais uma vez, continuamos dentro do tempo. Esta é a segunda hora de hoje. 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

25 minutos passam neste momento das 10. Vamos continuar dentro do tempo. Vamos continuar também com o nosso passatempo, o Festival Alentejo Autêntico. 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No próximo dia 6 de setembro, às 18h30, prepare-se para um espetáculo muito especial com Luís Trigacheiro, acompanhado pelo Grupo Coral de Vidigueira. Um encontro entre a música, o canto alentejano, a cultura e a identidade da nossa terra num cenário único. A Rádio Vidigueira, ao longo da semana, tem estado a oferecer convites duplos, onde você poderá levar alguém consigo para viver esta experiência. Fique atento, o próximo passatempo é já de seguida. 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Vamos, quando participar em direto, vamos atendê-lo em direto, dizer o seu nome e de onde está a ligar. Nós lançamos uma pergunta. A pergunta tem três respostas. Uma delas é que está correta, por isso é fácil. Se estiver atento, é fácil de responder. Nós damos a pergunta e três respostas possíveis. Só uma das respostas é que está correta. Por isso, ligue, tente participar, tente ganhar este convite duplo para o Festival Alentejo Autêntico na Quinta do Paral, dia 6 de setembro.

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1: Bem, já temos alguém em linha hoje. 32 minutos passam neste momento das 10 horas da manhã. Já contamos com um telefonema em linha. Vamos continuar com este passatempo. Hoje, mais um convite duplo para o Festival Alentejo Autêntico, que vai realizar-se no dia 6 de setembro, a partir das 18h30, na Quinta do Paral, em Vidigueira, com Luís Trigacheiro e o Grupo Coral da Vidigueira.

0: participe neste passatempo e se responder corretamente à pergunta que lhe vamos fazer, vai ganhar um bilhete duplo. Pode levar consigo quem quiser para viver esta experiência única. Vamos para já atender a próxima participação e a participação de hoje. Olá, bom dia.
1: Muito bom dia, Viviana 90.fm. Maria Jesus Ragageles, desde Pinto.
0: Do Pinto, Maria Jesus Ragageles. Maria de Jesus, hoje não é os discos, por enquanto. Os discos é mais logo à tarde. Uma ouvinte assídua da nossa rádio, do nosso programa. E agora vai tentar também ganhar um bilhete duplo para o Festival Alentejo Autêntico na Quinta do Paral, dia 6 de setembro, às 18h30. Vamos lá. Vamos viver uma experiência única num cenário único com Luís Trigacheiro e o Grupo Coral da Vidigara. Temos várias perguntas. Ao longo da semana já temos feito algumas e agora vamos fazer mais uma e vamos dar três respostas. Só uma das respostas é que está correta. Por isso, esteja atenta e vai tentar responder corretamente. A pergunta que lhe vou fazer é: com quem Luís Trigacheiro faz dueto em À Espera do Fim? Respostas: A. Nena, B. Simone, C. Lena d'Água. Repito, não se precipite. Com quem Luís Trigacheiro faz dueto em À Espera do Fim, que é um dos temas que canta com Nena, Simone ou Lena d'Água? É fácil, é só pensar. É um dos temas que passa muitas vezes aqui na Rádio Vidigueira.
1: Na rádio, e ele faz dueto com a Nena.
0: Faz dueto com
1: a Nena.
0: Resposta a Nena. Resposta A. Muito bem, está correta. Maria de Jesus Ragageles não vai desligar para ficarmos com o seu contacto e os seus dados, como está correto. Vamos aguardar, não desligue, eu depois vou falar consigo para tirar alguns dados. Está correta a sua resposta, acaba de ganhar um convite duplo para o Festival Alentejo Autêntico com Luís Trigacheiro e o Grupo Coral da Vidigara, dia 6 de setembro às 18h30, na Quinta do Paral. É já o próximo domingo. Obrigada.
1: Agora é para chegar lá no domingo, para a quinta.
0: Diga, peço desculpa. Não.
1: Agora é para chegar lá no domingo.
0: Isso
1: é
0: mesmo. Eu posso lhe ensinar depois onde é, está bem?
1: Sim, sim.
0: Vamos trocando mensagens. Então vá. Sim. Só um momentinho, vamos ficar aqui para dar todas essas informações agora ao telefone em off. Obrigado. Até já. Continuamos já com a música. Vamos ficar com Nena e Luís Trigacheiro, À Espera do Fim.

0: Acabamos de escutar Nina e Luís Trigacheiro, À Espera do Fim, um dos duetos com Nina, À Espera do Fim, um tema bem bonito que acabamos de escutar, logo a seguir à pergunta que foi lançada hoje no passatempo do Festival Alentejo Autêntico, que vai realizar-se na Quinta do Paral, dia 6 de setembro, às 18h30. Mais um convite duplo. Por isso, a Maria Jesus Regageles, que ligou de do Pinto, acabou de ganhar um convite duplo. Pode levar quem quiser consigo para viver esta experiência neste espaço da Quinta do Paral, em Vidigueira. Um cenário único, um encontro entre a música, o canto alentejano, a cultura e a identidade da nossa terra. Luís Trigacheiro com o Grupo Coral da Vidigueira, a partir das 18h30, na Quinta do Paral, em Vidigueira. Por isso, já sabe, tem que levantar os seus convites até sexta-feira. Até sexta-feira, os vencedores ao longo da semana que têm vindo a participar, os vencedores terão que levantar os convites duplos até sexta-feira às 5 da tarde. Sexta-feira às 5 da tarde. Por isso, registe, organize na sua vida, porque depois não há possibilidade de levantar já os convites aqui na Rádio Vidigueira a partir das 5 de sexta-feira e durante o fim de semana. Não há possibilidade de levantar os convites. Por isso, assim, registamos que terão que levantar os seus convites até amanhã às 5 da tarde, 5 da tarde, 17 horas. Os convites estão aqui, já temos alguns convites entregues, por isso agradecemos que façam o seu levantamento até amanhã às 5 da tarde. Seguimos com música, 19 minutos apenas para as 11. 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

8 minutos nos separam das 11 horas da manhã. Estamos no final. No final desta edição de hoje, dentro do tempo. Da minha parte, por agora é tudo. Estou de volta mais logo a partir das 15 em mais uma edição do programa A Sua Música. Bom dia para todos e até mais logo. 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

0: Muito bom dia a todos os ouvintes da Rádio Vidigueira. Sejam bem-vindos a mais um programa Terras de Pão, Gentes de Paz. Um programa de informação da responsabilidade da Câmara Municipal de Vidigueira, que lhe faz companhia aqui nos 90 FM da Rádio Vidigueira, todas as quintas-feiras, neste horário, entre as 11 e o meio-dia. Vamos hoje ter aqui um pequeno apontamento do Vidigueira Férias. Contamos com a participação de três meninas participantes deste programa, um programa que está quase no final e que durante todo este mês, este tempo de férias de verão, ocupou centenas de jovens e crianças também do Conselho de Vidigueira em todas as localidades. E temos hoje então aqui a Inês Madeira, a Matilde Beissudo e a Mariana Troll. Muito bom dia às três, antes de mais.
1: Bom dia. Bom dia.
0: Então começava aqui a conversa. Isto é uma conversa, não é nenhuma entrevista assim formal. Podem estar à vontade. Vamos só falar da vossa participação neste programa. E começava então com a Inês Madeira. Olá Inês, que idade tens?
2: Olá, tenho 14 anos.
0: Já não é a primeira vez que participas?

0: decidido ir a férias, já há alguns aninhos. Porquê é que te inscreves neste programa ano após ano?
1: Porque acho muito divertido e também acho que nas férias não estou fazendo nada em casa. E gosto de estar nas férias jovens, no Vidigueira Férias, neste caso. Gosto porque é bem divertido, faço várias atividades com amigos e gosto mesmo.
0: Lembras-te quando participaste pela primeira vez? Já há muitos anos, não? Eras pequenina, mais pequenina.
1: Não me lembro muito bem.
0: Mas lembras-te já de vários anos, teres participado durante vários anos.
1: Sim, sim, lembro.
0: E normalmente o que é que gostas mais de fazer? Do programa que das atividades que são apresentadas no Vidigueira Férias?
1: Gosto muito dos parques aquáticos, das praias, vamos a várias piscinas. Gosto da colaboração de todos, tipo, para a amizade que formam. Gosto muito.
0: Já estás no limite de idade para participar neste programa.
1: Sim, este ano não estou como coisa, estou como voluntária.
0: Sim.
1: Mas mesmo assim gosto mesmo.
0: E a tua ideia é continuar também para o ano?
1: Para o ano não sei, mas acho que não.
0: Já começam a ser atividades, já os
1: sim.
0: grupos já com outra faixa etária, né? Já não te identificas
1: sim.
0: tanto, não é?
1: Sim.
0: Mas tem sido uma experiência importante para preencheres este tempo de verão, de férias, que é muito prolongado.
1: Sim.
0: Tens participado desde o início do programa, interrompeste, vais todos os dias, como é que é? Conta-me.
1: Alguns dias não vou porque ajudo a minha mãe em casa, mas sim, vou todos os dias.
0: E como é que é o dia-a-dia neste programa? Desde que chegam lá, de manhã, até que saem?
1: Chegamos lá, vamos para o pavilhão à espera de todos chegarem. Nos dias de piscina, às 10 vamos para a piscina, porque é às 10 que a piscina abre. Mas neste caso a piscina já não está... Já não está coisa.
0: Portanto, encerrou, não é?
1: Para encerrou, lá. Então ficamos lá no pavilhão ou fazemos várias atividades na escola.
0: E que tipo de atividades fazem?
1: Fazemos jogos... Por exemplo, no outro dia fizemos macaquinho do chinês, jogámos ao lencinho da botica, jogámos polícia ladrão, jogámos muitos jogos mesmo, de cartas.
0: E também há aí uma parte também que deve ser também muito importante, que é a questão do convívio, de ainda assim são grupos que se conhecem da escola, mas há sempre alguém de novo nos grupos que vem de fora, que tem cá a família, que integra este programa. Como é que é?
1: Por isso, no meu caso, eu já conheço essas pessoas, nos outros anos conheci, por isso não é muito estranho para mim.
0: Mas é bom este convívio com
1: sim.
0: outros participantes que não andam no mesmo ano, em termos de escola?
1: É.
0: O que é que achas que se aprende disso ou que se tira desse convívio?
1: Não sei.
0: Laços de amizade, a cooperação nos jogos que fazem, são aprendizagens importantes?
1: São.
0: Sim. Então, agora, obrigada. Vamos passar à Matilde Beiçudo. Olá, boa noite. Também para ti. Que idade tens?
2: 13 anos.
0: Vocês são as três aqui da Vidigueira, não é?
2: Sim.
0: Esqueci-me de referir isso. Costumas participar no programa Vidigueira Férias?
2: Sim.
0: Há quantos anos? Tens ideia?
2: Não sei, deve ser aí há uns... 3, 4?
0: Há vários, não é?
2: Sim, há muitos anos.
0: E porquê é que gostas de participar? Porquê é que te inscreves?
2: Porque também é uma forma de sair de casa e fazer alguma coisa durante o dia, em vez de estar sozinha, sem fazer nada, e acabo por ir ter sempre com os meus amigos e amigas para fazer várias atividades durante o dia.
0: E que atividades é que gostas mais de fazer?
2: Gosto muito de atividades quando fazemos todos em conjunto, ir a parques aquáticos, piscina, praia, isso.
0: E é importante este tipo de atividades, como já referiste, para preencher também o tempo livre das férias de verão, que são muito prolongadas, não é? As férias
2: sim.
0: de verão. Se não fosse isso, ficavas em casa?
2: Sim, ficava em casa, ia, por exemplo, passar férias já dos meus avós, tentava fazer... Por exemplo, também podia ajudar a minha mãe em casa, mas pronto, ou chamava os meus amigos para ir à piscina comigo, mas...
0: Porque vocês já têm uma idade que já ficam sozinhos em casa,
2: sim.
0: não é? Já têm alguma autonomia. É diferente de participantes que têm, por exemplo, 6 anos ou 7, ou mais pequenos, que não podem ficar sozinhos em casa. E daí terem que também este programa ser importante para terem um local seguro e com atividades para ficar. De qualquer forma, mesmo podendo ficar em casa, participaste neste
2: sim.
0: programa, não é? Participaste o verão todo ou houve algumas interrupções?
2: Interrupções foi só quando ia de férias mesmo.
0: De resto, desde julho, tem estado sempre e agora vai

0: começar a escola, não é?
1: Sim.
0: Qualquer dia, não é? E vocês vão ficar até ao fim, vais ficar até ao final deste do Vidigueira Férias,
1: sim,
0: que já termina para a próxima semana, certo?
1: Sim, sim.
0: Muito bem, obrigada. Mariana Troll também está aqui connosco. Que idade tens?
2: 12.
0: Costumas participar no programa Vidigueira Férias?
2: Sim.
0: E o que é que para ti é, assim, se pudesses descrever este programa, o que é que dirias?
2: É muito fixe, porque também tenho aqui meus amigos. E em si também é divertido. Acho, tipo, acharia bem, tipo, toda a gente visse, viesse, porque acho que é muito fixe para toda a gente, para toda a gente divertir.
0: Tu estás inserida em grupos, conheces todos os meninos e as meninas do teu grupo? Já conhecias?
2: Sim, alguns da minha escola.
0: E é importante para, para ter uma maior proximidade com eles, que não havia no tempo de escola?
2: Sim.
0: Fazer novas amizades também.
2: Uhum.
0: Sobretudo também de participantes das freguesias.
2: Sim.
0: Vocês costumam conviver todos, ou seja, participam em conjunto nas atividades.
2: Sim.
0: Sim. E que atividades gostas assim mais de fazer?
2: Brincar às escondidas, o macaquinho do chinês, jogo de cartas e é só.
0: E para além disso têm saídas, têm visitas fora,
2: sim,
0: do concelho. Queres referir em algumas que tenhas participado?
2: Sim, aos parques aquáticos, às praias, às piscinas. E é só.
0: De resto, com as vossas idades, qual seria a alternativa a não participarem neste programa a fazer durante este tempo de verão? Como é que ocupavas o teu tempo livre?
2: Ia para a piscina com meus amigos, ia para o Parque Verde e saía com meus amigos.
0: De qualquer forma, este programa acrescenta outras atividades, certo? Vocês também têm um acampamento, certo?
2: Certo.
1: Sim,
0: já
1: hoje.
0: Foi ou vai ser hoje?
1: Vai
2: já
1: ser hoje.
2: Já
1: tivemos
2: foi.
1: Um, mas agora vai ser outro.
0: Vai ser
1: hoje.
0: Então hoje é um dia muito importante, não é? Os
2: sim,
0: acampamentos,
2: sim,
0: segundo ouvi dizer, é assim um ponto alto neste programa. Inês, queres falar sobre isso também?
1: Sim,
0: para depois
1: pode
0: terminarmos
1: ser
0: aqui esta nossa conversa?
1: Os acampamentos são umas coisas que nós nos divertimos muito. Principalmente as meninas fazemos sempre uma dança acrobática com acrobacias muito bonita. E hoje foi de última da hora, mas sim, vamos fazer uma. No dia, na festa final, que é dia 9 de setembro, vamos fazer com os pais, vamos apresentar as três danças que temos e vai ser muito divertido.
0: Matilde, também costumas participar nos acampamentos?
3: Sim, sim.
0: E qual é a tua expectativa para hoje?
3: Vai ser bom, porque também nós vamos apresentar uma dança e normalmente toda a gente sempre gosta quando nós fazemos essa dança e vai ser fixe.
0: Sim, e no teu caso, Mariana?
2: Sim, também acho que vai ser fixe, porque é da dança, toda a gente ama a dança, toda a gente colabora e é só. É.
0: Se tivessem que recomendar a participação no Vidigueira Férias a quem não participa, algumas crianças, alguns jovens que não participem por algum motivo, o que é que sugestão davam? Agora, assim mesmo para terminarmos, Inês.
1: Dizia às pessoas para... porque não vale a pena estarem em casa sem fazer nada, a mexer no telemóvel, a serem viciados no telemóvel, porque o telemóvel agora está a ser um vício muito grande, para se irem divertir, a fazer atividades com as pessoas, podem fazer novas amizades, isso vai ser muito divertido.
0: Matilde?
3: Eu recomendava muito, porque também acaba sempre por ser um sítio onde nós encontramos sempre os nossos amigos e fazemos montes de atividades, e por isso...
0: Mariana?
2: Eu também recomendava, porque é muito fixe e aprendes a ter muitos amigos e que conheces muita gente de fora. E é só.
0: Muito obrigada às três, à Inês Madeira, à Matilde Bensudo e também à Mariana Troll. São aqui as representantes, digamos assim, dos participantes no programa Vidigueira Férias. Muito obrigada pelo vosso contributo e pela vossa disponibilidade em estarem aqui também neste programa de rádio, neste bocadinho, para falarmos aqui deste programa Vidigueira Férias. Nós agora fazemos uma pausa em Terras de Pão, Gentes de Paz. Voltamos já a seguir com mais informação. Até já.

Tempo agora para mais informação neste programa Terras de Pão, Gentes de Paz. O município de Vidigueira determinou 2 dias de luto municipal, 2 e 3 de setembro, com a colocação da bandeira do município a meia haste pelo falecimento do professor Arlindo Maria Ruivo, antigo presidente da Câmara Municipal de Vidigueira. Nascido a 7 de julho de 1940, no concelho de Abrantes, formou-se na Escola do Magistério Primário de Castelo Branco, tendo iniciado a sua carreira docente em 1961 na Escola Primária de Vila de Frades e mais tarde em Vidigueira. Entre 1972 e 1974, presidiu a Câmara Municipal de Vidigueira, cargo que exerceu com dedicação ao desenvolvimento do concelho. Empresário e figura de referência da região, o professor Arlindo Ruivo dedicou grande parte da sua vida à promoção da vitivinicultura alentejana. Foi membro ativo da Adega Cooperativa de Vidigueira, Cuba e Alvito, onde ocupou por diversas vezes os cargos de presidente da direção e de presidente da mesa da Assembleia Geral. Desempenhou funções de relevo na Associação Técnica dos Viticultores do Alentejo, da qual foi presidente da direção em vários triênios entre 1995 e 2018. Integrou ainda desde 1996 o Conselho Geral da Comissão Vitivinícola Regional Alentejana, ao qual presidiu entre 2014 e 2015. Em 1995 foi entronizado na Confraria dos Enófilos do Alentejo, com a qual colaborou em diversas iniciativas ligadas à história e à cultura do vinho de talha. A sua ação em prol do Conselho de Vidigueira e da valorização do património vitivinícola regional ficará na memória de todos quantos com ele privaram e trabalharam. O município de Vidigueira apresenta à família e amigos as mais sentidas condolências. O Conselho de Vidigueira tem um novo espaço dedicado a quem tem uma ideia, quer criar negócio, já desenvolve uma atividade ou pretende investir no território. O espaço Vidigueira Empreende. A cerimónia de inauguração decorreu na passada terça-feira, 1 de setembro, e reuniu mais de 30 de empresários, empreendedores e parceiros institucionais. Integrado no Gabinete de Desenvolvimento Económico, o espaço Vidigueira Empreende tem como finalidade aproximar os serviços municipais dos agentes económicos locais, disponibilizando um local de atendimento e acompanhamento para esclarecer dúvidas, prestar informação e orientar os cidadãos em matérias relacionadas com a criação e desenvolvimento de negócios. Esta iniciativa realiza-se no âmbito do protocolo de colaboração celebrado recentemente entre o município de Vidigueira e o NERB A EBAL, Associação Empresarial do Baixo Alentejo e Litoral, reforçando o compromisso conjunto de promover o empreendedorismo, apoiar o tecido empresarial local e aproximar as empresas dos instrumentos de apoio ao investimento e à inovação. O espaço Vidigueira Empreende situa-se no edifício da Biblioteca Municipal Dr. Palma Caetano, na Rua Longa, número 40, no primeiro andar, em Vidigueira. O município de Vidigueira vai avançar com uma intervenção de requalificação profunda do complexo de piscinas municipais Carlos Góis, com investimento superior a 800 mil euros, tendo como principal objetivo modernizar e valorizar esta infraestrutura desportiva e de lazer, garantindo assim melhores condições de utilização para a população e visitantes. Desde o dia 1 de setembro, o complexo de piscinas municipais Carlos Góis está encerrado temporariamente durante o tempo necessário para permitir então a realização dos trabalhos que abrangem um conjunto significativo de intervenções nas infraestruturas existentes. Com esta obra, a autarquia pretende melhorar a qualidade, segurança, conforto e eficiência energética de um dos principais equipamentos desportivos e de lazer do concelho. A empreitada contempla, entre outras ações, a requalificação das canalizações e das infraestruturas técnicas, bem como a implementação de melhorias ao nível da eficiência energética, contribuindo para uma utilização futura mais sustentável e eficiente do complexo de piscinas. A Câmara Municipal de Vidigueira informa que deliberou dar início ao procedimento administrativo, constituição de interessados e participação procedimental relativamente à elaboração do regulamento do orçamento participativo. Podem ser constituídos como interessados neste procedimento cidadãos, grupos de cidadãos e ou entidades que pretendam apresentar sugestões e contributos para o futuro regulamento. Saiba como participar na página de internet da Câmara Municipal de Vidigueira.
A Câmara Municipal de Vidigueira informa que, no âmbito da profilaxia da raiva e outras zoonoses, vai decorrer em todas as localidades do concelho, entre 8 e 15 de setembro, uma campanha de vacinação antirrábica. Em Vidigueira, vai ter lugar no dia 8 de setembro, entre as 11 e as 13, no estaleiro da Câmara Municipal. Em Selmes, no dia 9 de setembro, entre as 11 e as 13, no casão da Junta de Freguesia. Em Pedrógão do Alentejo, dia 10 de setembro, entre as 11 e as 13, nos lavadouros. Em Vila de Frades, no dia 11 de setembro, entre as 11 e as 13, no casão da Junta de Freguesia. Em Alcaria da Serra, no dia 14 de setembro, entre as 11 e as 13, no centro de dia. E em Marmelar, no dia 15 de setembro, entre as 11 e as 13, na escola. Para além dos prazos acima indicados, a vacinação antirrábica e marcação com transponder registro no SIAC, Sistema de Informação de Animais de Companhia, poderão ser efetuados mediante a cobrança dos mesmos montantes aplicados nas concentrações na última sexta-feira de cada mês, das 11h30 às 12h30, no estaleiro da Câmara Municipal de Vidigueira. A vacinação antirrábica é obrigatória nos casos previstos na lei e constitui uma importante medida de proteção da saúde pública e do bem-estar animal. Na Vidigueira, as vindimas são muito mais do que a colheita da uva, são tradição, identidade, convívio e uma oportunidade única para viver de perto uma das épocas mais especiais do ano. Entre vinhas e adegas, descubra experiências promovidas pelos agentes locais e participe na apanha da uva, conheça os segredos do processo de vinificação e mergulhe numa tradição que, geração após geração, continua a marcar a vida e a cultura do nosso território. Neste tempo de vindimas, venha sentir a autenticidade de Vidigueira, conhecer os seus vinhos e as suas gentes, também as histórias que nascem em cada vinha. Os programas dos agentes locais estão disponíveis para consulta na página de internet da Câmara Municipal de Vidigueira. Vidigueira vai ser o município anfitrião da Gala Nacional que vai eleger a Embaixadora dos Territórios Vinhateiros de Portugal 2026 no próximo dia 12 de setembro pelas 21h30 na Praça Vasco da Gama. Este concurso tem como objetivo a preservação das tradições e da cultura rural mais genuínas do povo português.

e a sua promoção e divulgação junto das gerações mais novas. É promovido pela Associação de Municípios Portugueses do Vinho e este ano está inserido na programação da iniciativa Baixo Alentejo Cidade Europeia do Vinho 2026. A apresentação de produtos alimentares regionais, uma entrevista com o júri e um convite enoturístico para visita ao território que representam, para além de um desfile em traje regional e um desfile em vestido de gala, são as provas pontuadas pelo júri. Maria Campanisso é representante do município de Vidigueira e a única da região Alentejo neste concurso, que conta com a participação de mais de uma dezena de jovens candidatas em representação de municípios associados da EMPV. Mais do que um concurso, esta é uma celebração das nossas raízes, tradições, cultura rural e identidade. É também uma oportunidade de dar voz a uma terra de vinha, vinho, história e gente que sabe preservar e transmitir o que é genuinamente nosso. As votações para o prémio A Mais Popular Online já estão abertas. Saiba como votar através dos canais de comunicação da Câmara Municipal de Vidigueira. Vamos todos então a votar e apoiar a Maria Campanisso, representante do município de Vidigueira, para que seja eleita embaixadora dos territórios vinhateiros de Portugal 2026. O município de Vidigueira apela também ao voto na Vila Romana de São Cucufate, semifinalista das novas sete maravilhas de Portugal, para que tenha a oportunidade de chegar à final deste concurso. Reforçamos a importância da mobilização de todos em torno desta candidatura promovida pela Junta de Freguesia de Vila de Frades. Mais do que representar Vila de Frades, São Cucufate representa o património, a identidade e a história do concelho de Vidigueira e de todo o Baixo Alentejo. A gala da semifinal será no próximo dia 5 de setembro, sábado, em Sintra, com transmissão em direto na TVI a partir das 21 horas. As votações já estão a decorrer, contamos com o seu voto. Vote em 761-207-071, com o custo de 1 euro mais IVA. E já no próximo final de semana, a Alcaria da Serra recebe as festas em honra de Nossa Senhora das Relíquias, entre 3 e 7 de setembro, numa organização do Grupo de Amigos de Alcaria da Serra. E é com esta sugestão que terminamos este programa de hoje. Terras de Pão, Gentes de Paz regressa à sua companhia na próxima semana, quinta-feira, a partir das 11 horas. Até lá, fique bem, tenha um bom resto de dia.

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0: Boa tarde, seja bem-vindo a este bloco informativo do meio-dia. Vamos atualizar a jornada informativa nesta quinta-feira, 3 de setembro. O município apresentou o espaço Vidigueira Empreende. Piscinas municipais de Vidigueira vão ser alvo de uma requalificação profunda. Feira Anual de Cuba arranca hoje para a 91ª edição. Títulos a desenvolver já a seguir neste bloco informativo.
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Boa tarde. O município de Vidigueira inaugurou no passado dia 1 de setembro o espaço Vidigueira Empreende. Segundo anunciou a Câmara Municipal, trata-se de um novo espaço de apoio a quem tem uma ideia de negócio, já desenvolve uma atividade empresarial ou pretende investir no concelho. A iniciativa, realizada na Biblioteca Dr. Palma Caetano, em Vidigueira, reuniu mais de 30 de empresários, empreendedores e parceiros institucionais e contou com intervenções da vice-presidente da Câmara Municipal de Vidigueira, André Farinho, do presidente do NERB Aibal, David Simão, do diretor-geral do NERB, João Coelho, e da técnica da Câmara Municipal de Vidigueira, responsável pelo projeto, Francisca Varela. Segundo a Câmara de Vidigueira, este é um espaço de proximidade cuja intervenção assenta em 4 pilares: informar de forma clara e acessível sobre as oportunidades e os caminhos possíveis, acompanhar o empreendedor ao longo do processo, dentro das competências municipais, ligar quem procura respostas às entidades, a quem as pode dar, e ajudar a transformar ideias em projetos concretos. O município de Vidigueira vai avançar com uma intervenção de requalificação profunda no complexo das piscinas municipais Carlos Góis. Segundo avançou a Câmara de Vidigueira, trata-se de um investimento superior a 800 mil euros, com o principal objetivo de modernizar e valorizar esta infraestrutura desportiva e de lazer, garantindo melhores condições de utilização para a população e visitantes. O complexo das piscinas municipais Carlos Góis encerra temporariamente durante o tempo necessário para permitir a realização dos trabalhos, que abrangem um conjunto significativo de intervenções nas infraestruturas existentes. A Câmara de Vidigueira pretende, com esta intervenção, melhorar a qualidade, segurança, conforto e eficiência energética de um dos principais equipamentos desportivos e de lazer do concelho. A empreitada contempla, entre outras ações, a requalificação das canalizações e das infraestruturas

técnicas, bem como a implementação de melhorias ao nível da eficiência energética, contribuindo para uma utilização futura mais sustentável e eficiente deste equipamento. Arranca esta quinta-feira a 91ª edição da Feira Anual de Cuba. Segundo a Câmara Municipal de Cuba, promotora do certame, em nota de imprensa, tendo como principal objetivo a promoção das atividades económicas locais, potenciada pela realização de exposições temáticas e espetáculos, a Feira Anual de Cuba é um evento que prima pela animação e pelo encontro de gerações de cubenses, estimando-se o número de visitas em dezenas de milhares. O certame volta a contar com a presença de vários expositores, representativos do tecido empresarial da região, bem como de instituições locais e regionais, a par de um programa de animação variado, entre espetáculos musicais, canto alentejano, tauromaquia e diversões mecânicas. Destaque neste primeiro dia, após a cerimónia inaugural do certame, para a atuação às 21 horas da banda da Sociedade Filarmónica Cubense 1º de Dezembro, no palco Crédito Agrícola. Mais tarde tem lugar o grande espetáculo da noite, com António Caixeiro, seguido pelo espetáculo da banda de covers Peekaboo e das DJ Sessions, com Seven, Leo e Guto. Amanhã, destaque para o canto alentejano, com o encontro de grupos corais às 21, onde participam os grupos corais Ceifeiros de Cuba, Raízes do Canto, Bafos de Baco, Flores do Alentejo e o grupo coral da Adega Cooperativa de Vidigueira, Cuba e Alvito. O espetáculo principal da noite leva ao palco Chico da Tina, seguido das DJ Sessions com Joana Pérez e MC Solange, DJ Said e DJ Aspinto. No sábado, o destaque vai para a roda de samba, às 21, antes dos UHF, de António Manuel Ribeiro, pelas 23, seguido das DJ Sessions com Zinco e o Love Eats. No domingo, as atuações começam às 21 com as vozes ibéricas, seguindo-se às 23 de Tito Paris, um dos nomes mais sonantes da música de Cabo Verde, seguida a atuação dos Moços da Cuba e do DJ Abada. No último dia do certame, segunda-feira, a proposta vai para o espetáculo dos Classe Operária. A Câmara de Cuba destaca também a terceira festa do nosso vinho, o Vinho da Cuba, que reúne um conjunto de produtores locais, trazendo à feira a oportunidade de dar a conhecer e a provar o que de melhor se faz neste produto. Organizada em parceria com a Associação Terras Dentro, a iniciativa vai juntar-se à já emblemática Festa do Nosso Pão, que celebra este ano a 25ª edição. O grande almoço convívio dos cubenses, que tem lugar no sábado, é também outro dos destaques maiores do certame. À imagem de anos anteriores, a Feira de Cuba inclui também na sua programação as habituais touradas à vara larga e a sempre aguardada largada de touros do domingo de manhã, no Largo da Bica, bem como a corrida de touros à portuguesa no sábado, pelas 18 horas. O município de Alvito vai assegurar a oferta dos cadernos de atividades aos alunos do 1º, 2º e 3º ciclos matriculados no agrupamento de escolas de Alvito, bem como aos alunos do ensino secundário residentes no concelho. Segundo avançou a Câmara Municipal, trata-se de um investimento municipal de cerca de 18 mil euros, que representa muito mais do que a aquisição de material escolar, representa uma opção política, colocar a educação e as famílias entre as prioridades. A Câmara de Alvito refere que o início de um novo ano letivo representa um esforço financeiro significativo para muitas famílias e defende que é nestes momentos que o poder local deve estar presente, criando respostas concretas que façam a diferença no orçamento familiar. Esta medida integra um conjunto mais vasto de apoios que o município de Alvito tem vindo a disponibilizar na área da educação, numa política de proximidade que procura apoiar quem cá vive, quem cá estuda e quem cá constrói o futuro. Os cadernos de atividades vão ser entregues no início do ano letivo. O Parque Municipal de Feiras e Exposições do Conselho de Moura recebe, entre 10 e 13 de setembro, mais uma edição da Feira de Setembro, Artesanato, Saberes e Tradição. Segundo avançou a Câmara Municipal, promotora do certame, a feira volta a reunir artesanato, saberes e tradições num programa diversificado que cruza música, cultura, atividades económicas e agropecuárias, gastronomia e animação, proporcionando momentos de encontro e convívio. A programação arranca na quinta-feira, dia 10, às 19, com a sessão inaugural, seguindo-se à atuação do Grupo Coral de Moura e depois o espetáculo musical com Duarte Alves e a atuação do Grupo de Sevilhanas Las Lunaritos e do Grupo Corazón de Triana. Na sexta-feira, a animação no Palco Sagres com a banda Gerações, às 22, Plutónio e pela noite dentro, as atuações dos DJs Dada e Luigi. No sábado, o programa começa com o 2º Grande Prémio Cidade de Moura Santo Huberto e a 6ª Prova Santo Huberto Taça FAC, em Santo Amador, às 9h30, as Jornadas Apícolas de Moura, no Auditório Miguel Urbano Rodrigues, seguindo-se uma mesa redonda comemorativa dos 50.

0: os concertos com os sons do Lago, The Gift e DJ Dani Gato e DJ Sunlize. No domingo, a entrega dos prémios do Prémio Municipal de Artesanato, no palco Crédito Agrícola, e a distinção dos jovens do concelho, seguindo-se o encerramento com o Sunset Água Castelo. O município de Odmira atribuiu mais de 78 mil euros para apoio à aquisição de material escolar. Segundo avançou a Câmara Municipal, em nota de imprensa, foram atribuídos 3.124 vouchers, no valor de 25 euros cada, destinados a apoiar a aquisição de material escolar para o próximo ano letivo, num investimento municipal global de 78.100 euros. A medida, segundo a autarquia, abrange todos os alunos do 1º ao 12º ano e do ensino profissional que frequentam os estabelecimentos de ensino da rede pública e privada daquele concelho. Segundo a Câmara de Odmira, este apoio integra a Estratégia Municipal para a Educação, concretizada através do projeto ODET, Odmira Território Educativo, dando também resposta às prioridades definidas no Programa de Governação 25-29, reforçando o compromisso do município com a igualdade de oportunidades e o acesso à educação. Com esta medida, a Câmara Municipal diz contribuir para atenuar os encargos das famílias no início de mais um ano letivo e promover a igualdade de oportunidades. Vila Nova de Santo André acolhe no próximo dia 20 de setembro a 9ª edição da prova de atletismo Correr pela Europa. Promovida pelo Europe Direct de Baixo Alentejo e Alentejo Litoral, a iniciativa em causa pretende incentivar a prática do exercício físico e a adoção de hábitos de vida saudáveis junto da comunidade local e regional. A iniciativa integra as comemorações da Semana Europeia da Mobilidade, que decorre anualmente entre 16 e 22 de setembro, e procura sensibilizar para a importância da mobilidade sustentável, encorajando cidadãos de todas as idades a adotarem medidas mais amigas do ambiente. Para esta 9ª edição estão previstas 3 modalidades, permitindo que cada pessoa escolha o desafio que melhor se adequa às suas características e preferências: corrida de 10 km, caminhada de 5 km e mini corrida reservada a menores de 18 anos. As inscrições estão abertas até 15 de setembro. A iniciativa resulta da parceria com a Câmara de Santiago do Cacém, Junta de Freguesia de Santo André e a Associação Os Cotas. Mértola vai receber de 21 a 27 de setembro mais uma edição do Arte Non-Stop. Durante uma semana, Mértola torna-se um espaço de encontro, criação e experimentação artística, o Arte Non-Stop, reunindo diferentes linguagens, artistas e públicos num programa pensado para acontecer dentro e fora dos espaços culturais. Teatro, cinema, performance, circo, oficinas, formação e processos de criação vão conviver ao longo de 7 dias numa programação que nasce da vontade de criar um acontecimento cultural que não se limita à apresentação de espetáculos, mas que permita também participar, experimentar, conversar e criar, segundo a Câmara de Mértola. O programa integra diferentes formas de relação com o público, desde propostas dirigidas às escolas e à comunidade, até momentos de formação, residências artísticas e apresentações de trabalho em processo ou já concluídos. Final deste bloco informativo, com a previsão do estado do tempo para hoje. De acordo com o Instituto Português do Mar e da Atmosfera, vamos ter nesta quinta-feira céu pouco nublado ou limpo, apresentando períodos de maior nubosidade no litoral norte e centro até meio da manhã, com nubosidade que poderá persistir em alguns locais na faixa costeira ao longo do dia, vento em geral fraco, poeiras em suspensão e subida da temperatura. Temperaturas que poderão atingir os 43 graus em Beja, 42 em Évora, 40 em Porto Alegre, 39 em Sines.
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18: Boa tarde, sejam bem-vindos a mais um programa Destinos Cruzados. É quinta-feira e temos mais duas horas para lhe dar nota dos eventos que vão decorrer ao longo dos próximos meses no Alentejo e também trazemos-lhe, como já é hábito, as melhores músicas. Fique connosco. Até já!

Azar Cus, a Associação de Músicos de Beja e a Câmara Municipal de Beja anunciaram a programação completa do Beja na Rua, Festival de Artes na Rua, que ocupa o Centro Histórico de Beja ao longo do verão até dia 20 de setembro. O programa reúne artistas de elevado renome nacional e internacional, cruzando linhas temáticas como a música, cinema, poesia, contos, dança, teatro e arte urbana, distribuídos pelas ruas, praças e largos do Centro Histórico da capital do Baixo Alentejo. Dentro deste programa de oferta cultural de acesso livre, podemos encontrar nomes como Fernando Tordo, Expresso Transatlântico, Cá Amanho e Ameixeiras, Bruno Pernadas, Fúvio Capurso, Paulo Ribeiro, Mafalda Vasques, Luís Correia Carmelo, Jorge Serafim e Ana Santos, entre muitos outros artistas. O programa completo está disponível no website bejanarrua.pt.

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Auditório Municipal de Portel recebe um dos mais aclamados humoristas portugueses. Eduardo Madeira vai estar numa sessão de stand-up comedy no Auditório Municipal de Portel na noite de 3 de outubro, a partir das 21h30. Será certamente um espetáculo que não deixará ninguém indiferente.

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3: Até 30 de Setembro está a patente ao público em Alvito a exposição Caminho, de Manuel Carvalho. Esta exposição pode ser vista na Biblioteca Municipal Luís de Camões, em Alvito. É uma exposição de desenho e cerâmica de Manuel Carvalho.

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está em Torres de Alentejo ou vai passar por lá, não deixe de visitar a exposição de Inácio Lugero. Tem como tema nos 50 anos da aprovação da Constituição e está patente ao público até 30 de setembro no Museu da Câmara Municipal de Ferreira do Alentejo.

O tempo passa a correr e já estamos de saída da primeira hora de Destinos Cruzados. Voltamos já a seguir. Haverá mais música e mais notícias. Até já!

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4: 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São 2 horas. 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

A cultura, a música e a identidade mineiras voltam a estar em destaque na 5ª edição do Festival Castro Mineiro, que decorre de 4 a 6 de setembro no Parque da Liberdade, em Castro Verde. Ao longo de 3 dias, o festival volta a afirmar-se como um espaço de celebração da forte ligação histórica do concelho à atividade mineira, reunindo concertos, conferências, exposições, canto alentejano, provas de vinhos, tasquinhas e outras iniciativas que valorizam o património, a cultura e as tradições de um território profundamente marcado pela mineração. O cartaz musical deste ano conta com Sonido Andaluz logo na primeira noite, 4 de setembro. Segue-se Soraya Ramos na noite de 5 de setembro e, para terminar os 3 dias deste festival, Celina da Piedade vai atuar a 6 de setembro, domingo. 13 espetáculos que prometem atrair diferentes públicos e proporcionar noites de grande animação no Parque da Liberdade. Mais do que um festival de música, o festival

Paulo Castro Mineiro pretende dar a conhecer a realidade de um concelho cuja identidade foi moldada pela atividade mineira, promovendo o encontro entre cultura, património, inovação e comunidade. A iniciativa valoriza a história e o presente de um território onde se localiza uma das mais importantes explorações mineiras da Europa, destacando o papel que esta atividade continua a desempenhar no desenvolvimento económico e social de Castro Verde e do Campo Branco. Com a entrada livre, o evento convida residentes e visitantes a desfrutar de uma programação diversificada, pensada para todas as idades, num ambiente de partilha, convívio e valorização da identidade local. O 5º Festival Castro Mineiro é organizado pelo município de Castro Verde em parceria com a Bolidin Somincor.

A maior celebração da caça, da natureza e das tradições cinegéticas regressa a Mértola nos dias 23, 24 e 25 de outubro de 2026. Esta será uma edição muito especial porque a Feira da Caça este ano realiza-se numa nova localização, o Parque Desportivo e de Lazer Municipal de Mértola, um espaço amplo, moderno e acolhedor que vai proporcionar certamente novas experiências aos expositores e visitantes, reforçando o conforto, a funcionalidade e a proximidade com a natureza que caracteriza este evento.

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0: Colégio Jovem 2026 já tem data marcada. Vai decorrer nos dias 18 e 19 de setembro. A programação será anunciada brevemente pelo município de Pontes.
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A quarta edição do Beja Jazz já está marcada. Vai ter lugar nos dias 3, 4, 5 e 6 de setembro e vai decorrer no Clube Unesco. Fique atento à programação.

Destinos Cruzados está a chegar ao fim por hoje, mas pedimos-lhe que nos continue a fazer companhia. A rádio ligada, o dia a acontecer, como sempre, nós, deste lado, consigo. A Rádio Vidigueira é a banda sonora do seu dia-a-dia. Amanhã estamos de regresso. Boa tarde. Fique bem na companhia da Rádio Vidigueira.

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0: tarde, seja bem-vindo a esta síntese informativa das 15 horas. Deixamos no ar os títulos que vão marcando a jornada informativa. Esta quinta, para a Câmara Municipal, apresentou o espaço Vidigueira. Empreendedores e nas municipais de Vidigueira vão ser alvo de requalificação profunda. Feira Anual de Cuba arranca hoje para a 91ª edição. Feira de Setembro regressa a Moura na próxima semana. Odmira atribuiu o apoio para a aquisição de material escolar. Europe Direct promove prova Correr pela Europa. Câmara de Alvito assegura cadernos de atividades a alunos do agrupamento de escolas e do secundário. Mércula prepara mais uma edição do Arte Non-Stop. Títulos para desenvolver no Bloco Informativo da 17.
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1: Vamos.
0: Boa tarde, vamos dar início ao programa de hoje. A sua música. A partir deste momento aguardamos a sua participação até bem perto das 17. 284-437-001 para participar durante a tarde de hoje, quinta-feira, 3 de setembro. Vamos para já atender a primeira participação. Muito boa tarde.
2: Boa tarde, Dona José.
0: Olá, boa tarde. Estou a falar com... Senhora Fernando de Moura. Vamos dizer a frase, Senhor Fernando.
2: Que é uma boa técnica, com certeza hoje, e se convidando para a festa, vamos ao Santeia.
0: Muito bem, a música que vamos ouvir.
2: É a Marisa com a Chuva.
0: A dedicatória.
2: É para a iniciativa Ivo, que é que faz para quem vive, que é muito da chuva.
0: Obrigada pela participação. Boa tarde, até amanhã. Obrigado, Senhor Fernando.

0: Depois da Marisa com o tema chuva, passamos ao próximo pedido. Muito boa tarde. Olá, boa tarde.
1: Boa tarde.
0: Boa tarde. Temos o volume do rádio muito alto. Senhor José Machado.
1: Exatamente.
0: Temos? Assim? Assim não conseguimos participar.
1: Consegue, consegue.
0: Não muito. Mas estamos com muitos. Estamos com muito apito. Senhor José Machado de Pias, vamos dizer a frase, Senhor José.
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0: E a música que vamos ouvir?
1: Hoje vamos ouvir o Nacha Rua com a Alveia da Luz.
0: A dedicatória?
1: Por Ramon, Ana Rita, Joga Bio, Chico Chapateiro, Dona Dois Lica, Teresa Carapiz, Maria Helena, para a Dona Manuela Martins, o marido, e para toda essa gente que esteja a sintonizar a rádio.
0: Obrigada pela participação.
1: Obrigado.
0: Boa tarde. Obrigada. Obrigada.

0: Passamos à próxima participação. Muito boa tarde.
1: Boa tarde.
0: Olá, boa tarde. Estou a falar com...
1: Ana.
0: A Ana está a ligar no... de Beja. Ana, vamos dizer a frase.
1: Nova técnica, azulejos, pavimentos, para usá-lo na fronteira.
0: A música que vamos ouvir qual é?
1: Ceifeiros.
0: Os ceifeiros de Cuba.
1: Vá.
0: A dedicatória.
1: Dedicar à minha mãe, a Maria Arminda, às colegas da minha mãe, para dedicar aos meus sobrinhos, ao meu mano, ao meu friato e à filha dele. Que passe a feira bem, com saúde e sorte.
0: Obrigada pela participação. Ana, boa tarde.
1: Para o Chico Pateiro.
0: Sim.
1: Para o Chico Pateiro e para o Malveiro.
0: Obrigada. Boa tarde. Até amanhã.
1: Boa tarde.

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2: Passamos à próxima participação. Muito boa tarde.
3: Boa tarde, Dona Maria José.
2: Boa tarde. Estou a falar com a Dona...
3: Mariana.
2: Dona Mariana. Está tudo bem por aí, Dona Mariana?
3: Está tudo bem, graças a Deus.
2: Vamos dizer a frase.
3: Olha, a frase é que faz tudo na memória.
2: Nova técnica.
3: Nova técnica.
2: Grande variedade de pavimentos.
3: Pavimentos e azulejos.
2: Em Rosal de La Frontera.
3: Em Rosal de La Frontera.
2: E a música?
3: E a música é do Manuel.
2: Sim.
3: A sua escolha.
2: A dedicatória.
3: A dedicatória é para vocês, é para todas as pessoas que participam no Rádio da Ligueira.
2: Sim.
3: E das que ouvem com o meu exemplo. Muita saúde para todos.
2: Obrigada. Um beijinho para si e até amanhã.
3: Obrigada.
2: Um beijinho, Ana Mariana. Obrigada. Obrigada.

0: Acabamos de escutar Emanuel, passamos ao próximo pedido. Muito boa tarde.
1: Boa tarde, Maria José, está boa?
0: Olá, boa tarde. Boa tarde, Dona Donzelica.
1: Rica de Moura, sim.
0: Cá estamos, Dona Donzelica, vamos dizer a frase.
1: Nova técnica, grande variedade de pavimentos e azulejos, José Rosal de La Fronteira.
0: Muito bem, a música que vamos ouvir.
1: Hoje gostava de ouvir o Sol do Torrão com a Florinha da Rua.
0: Sim, a dedicatória.
1: E a dedicatória é especial para si, para o programa no estúdio, aos colegas da rádio, à família, com tudo bom, ao nosso patrocinador, aos meus filhos, às minhas noras, o meu netinho, a todas as minhas amigas que me dedicam discos, Manuela Martins, Margarida de Pias, Joana Fragoso, Isabel Pica e Ana Reis, Ana Bravo e o marido, para todos que estão nesta hora na Rádio Vidigueira, desejando uma boa tarde a todos os participantes e ouvintes. Se alguém faz anos hoje, os meus parabéns e tudo bom para todos.
0: Uhum.
1: Um beijinho para si, Maria Zé, até amanhã.
0: Obrigada.
1: Obrigado.
0: Obrigada.
1: Obrigado.
0: Um beijinho, até amanhã, obrigada.
1: Até amanhã.

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0: agora sim vamos passar à próxima participação. Muito boa tarde.
1: Olha, boa tarde, está boa.
0: Boa tarde, senhor. Cá estamos, senhor Francisco Sapateiro. Valdo Vargo, senhor Francisco, vamos dizer a frase.
1: Nova técnica, grande variedade de pavimentos e azulejos, enrosando à fronteira.
0: A música que vamos ouvir?
1: A música é o Roberto Leal e o Martinho da Vila, brasileiro.
0: E?
1: Façam boa viagem para o Avante, os que vão. E amanhã logo digo mais qualquer coisa sobre o Avante. Mas pronto.
0: Este fim de semana.
1: Paz, liberdade, tranquilidade, uma certa coisa. E amanhã digo.
0: Este fim de semana os caminhos vão todos dar ao Avante.
1: Os que quiserem ir. CDS, claro. PPDs, todos os que quiserem ir. Aquilo não.
0: Tudo,
1: não
0: é uma festa para todos.
1: Crianças, por aí fora, gente por uma linha.
0: Uma festa para todos, certo.
1: É isso. A dedicatória é para todos os ouvintes e participantes. Sim. E até amanhã.
0: Obrigada.
1: É assim.
0: Até amanhã.
1: Até amanhã, obrigado.

0: 17 minutos apenas para as 16 horas. Aguardamos a sua participação. Estamos com algumas dificuldades nesta chamada do Sr. João Gabriel da Trindade. Aguardamos nova ligação.
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0: Vamos passar à próxima participação. Muito boa tarde.
1: Boa tarde, Nina Maria.
0: Olá, boa tarde. Estou a falar com o senhor
1: António José Serra Campanice.
0: Está ligado-nos em Beja. Senhor, senhor Campanissa, vamos dizer a frase do nosso patrocinador.
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0: E a música que vamos ouvir?
1: Do Bastinho, toda a terra abandonada.
0: É tão grande o Alentejo.
1: É tão grande o Alentejo, sim.
0: A dedicatória?
1: A dedicatória para todo o pessoal da Rádio Dias, todo o pessoal de São José e Marmário, para toda a sua casa, Maria José, para todo o pessoal de as minhas duas sobrinhas, Maria Luísa e Francisca, para todo o pessoal que tenha o nome de Serra Campanice. Tudo bom.
0: Obrigada. Boa tarde e até amanhã. Até amanhã.

0: Acabamos de escutar É Tão Grande o Alentejo, de Buba Espinho. Aguardamos a sua participação até às 17.
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0: Vamos passar à próxima e última participação da primeira hora. Muito boa tarde.
1: Muito boa tarde, fala João Regagelos, dia do Pinto.
0: Boa tarde, Sr. João, boa tarde. Vamos à frase.
1: Ora, nova técnica, grande variedade de azulejos e pavimentos, é resolve lá a fronteira.
0: E a música que vamos ouvir?
1: Ora, vamos ficar com o modo da mãe, o Quintim da Cuba.
0: A dedicatória?
1: Ora, a dedicatória é para a mulher, filhos e netos, hoje em especial para a menina Carolina, de 8 anitos, de Matosinhos, uma nova fã da Rádio Vidigueira e do Canto Alentejano. Espero que gostes da música, Carolina. Para ti e para os teus pais, uma boa tarde para todos e até amanhã, se teres quiser.
0: Obrigada pela participação. Tudo bom para todos. Obrigado, Sr. João. Até amanhã.
1: Até amanhã.
0: Obrigada, até amanhã.

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2: Vamos para o sinal horário das 16. Estou de volta logo a seguir. Aguardo a sua participação. Boa tarde para todos e até já.
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2: Música. Olá, boa tarde. Estou a falar com... Boa tarde, vamos dar início a esta que é a segunda hora de hoje da sua música. A partir deste momento, aguardamos a sua participação através do 284-437-001. Vamos para já atender a primeira participação. Muito boa tarde.
17: Boa tarde.
2: Olá, boa tarde. Diga-me o seu nome.
17: Miguel.
2: Está a ligar-nos de onde, Miguel?
17: Santana.
2: Santana, Miguel, vamos dizer a frase do nosso patrocinador. Nova técnica.
17: Nova técnica.
2: Grande variedade.
17: Grande variedade.
2: De pavimentos e azulejos.
17: Pavimentos e azulejos.
2: Muito bem, a música que vamos ouvir.
17: É o pai da criança.
2: A dedicatória. Qual é a dedicatória? Miguel, estamos... deixámos de ouvir. Qual é a dedicatória? Ah, ok.
17: É para o pessoal que trabalha de maneira especial para o Miguel Galhó. Está doente, hoje não foi trabalhar, todos os dentes.
2: Obrigada. As melhoras para o Miguel.
17: Boa tarde.
2: Boa tarde, obrigada. Boa tarde.
17: Olá, boa tarde, bom trabalho.
2: Vamos escutar o tema O Pai da Criança com este grupo Chave de Ouro.

0: Vamos passar à próxima participação. Muito boa tarde.
1: Boa tarde, Marisa Mota.
0: Olá, boa tarde. Bruno José.
1: É, sim.
0: O Bruno que está a ligar-nos de Beja. Vamos à frase, Bruno.
1: Para uma nova técnica, provavelmente de hoje o baixo preço na Lozola Fronteira.
0: E a música que vamos ouvir, qual é?
1: São Miguel Mourão, tem uma sua escolha.
0: A dedicatória?
1: É para dedicar à minha família, a vocês aí na rádio, aos ouvintes da rádio, ao Sr. Manuel de Flores e à Dona Custódia Ramírez.
0: Uhum. Obrigada, um beijinho para a Dona Custódia. Há algum tempo que já não falamos. Tudo bom para ela. Obrigado. Obrigado. Bruno, até amanhã.
1: Até amanhã.
0: Vamos escutar Miguel Moura com Menina dos Caracóis.

0: Vamos passar à próxima participação. Muito boa tarde.
1: Boa tarde, Maria José. Maria de Jesus Agageles da Dinto.
0: Olá, boa tarde, Maria de Jesus. Vamos à frase.
1: Vamos a isso. Granova técnica, grande variedade de azulejos e pavimentos, já resolve lá a fronteira.
0: E a música que vamos ouvir? Hein?
1: Vamos ouvir As Mondadeiras, na versão do Miguel Azevedo, com as vozes do Era Uma Vez o Canto.
0: A dedicatória?
1: A dedicatória é marido, família e amigos, hoje com especial atenção para a Carolina, uma menina de 8 anos, de Matosinhos, que está de férias em Pias, conhecemos ontem, e é uma grande fã do Canto Alentejano e agora a nova fã da Rádio Vidigueira.
0: Obrigada.
1: Boa tarde para ti, Carolina, e boas férias e boa estadia em Pias, e espero que goste do tema.
0: Obrigada. Um beijinho e boas férias para ela. Tudo bom, tudo bom.
1: Obrigada para ela e para os compaixos.
0: Obrigada, um beijinho. Obrigada. Tchau. Obrigada.

0: Grande tema de Miguel Azevedo, este tema Mondadeiras. Passamos ao próximo pedido. Muito boa tarde.
1: Boa tarde, Dona Margarida Pias.
0: Boa tarde, Dona Margarida. Vamos dizer a frase?
1: Nova técnica, as ruas e pavimento, a luz da fronteira.
0: E a música que vamos ouvir?
1: Sou português imigrante.
0: A dedicatória?
1: Para a Dona Angélica Bárbara Minga, para Francisca Caldeira, Maria Guerra, Emélia Guerreira, Isumira, e para o meu filho, para a minha filha, para a minha neta, para o meu neto, para o meu marido e para o meu genro, e para você e para a segunda.
0: Obrigada pela participação. Obrigada, até amanhã.
1: Obrigada.

0: Vamos passar à próxima participação. Muito boa tarde.
1: Boa tarde, Dona Maria José, como está?
0: Boa tarde, Dona Joana Matias, de Vera Cruz. Cá estamos mais um dia. Vamos dizer a frase?
1: Com certeza. Pavimentos e azulejos, preços diretos de fábrica, qualidade abaixo de preço, é Rosal na Fronteira.
0: Uhum. Vamos escolher a música.
1: A música é um grupo Coral de Portel, como sempre.
0: A dedicatória?
1: Dedicatória para a minha amiga Maria Babo, Maria Inácia, para a Ana Pô Flor, para a minha filha, para os meus netos e para os meus primos e primas, para o Lar Vilalba, Vidigueira, Portel e todos os lares, bombeiros Portel, Vidigueira e todos os bombeiros, para a Dona Maria José, para a Dona Maria Dares, para os ouvintes e participantes da Rádio Vidigueira e para a Ana Boba, que ela ouve todos os dias.
0: Sim, obrigada. Um beijinho, dona Joana.
1: Até amanhã.
0: Um beijinho, até amanhã. Obrigada. Beijinho.

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0: sozinho. Vamos passar à próxima participação. Muito boa tarde.
1: Boa tarde, Dona Maria José, como está?
0: Olá, boa tarde. Paula Pereira, de Vila Nova da Baronia.
1: Sim, sim.
0: Cá estamos, Paula, vamos dizer a frase.
1: Nova técnica, grande variedade em pavimentos e azulejos no resort lá à fronteira.
0: A música que vamos ouvir
1: é o De Moda em Moda, o Alentejo está na moda.
0: E a dedicatória?
1: A dedicatória é para si, para todos aí na rádio, para a Dona Donzelica, a Dona Manuela, para o Sr. João Albergues, o Sr. Francisco Sapateiro, para a Dona Isabel Pica, que nunca mais o ouvi. É para todos os ouvintes que gostem e estejam a ouvir. E o resto, boa tarde e até à próxima.
0: Obrigada. Um beijinho. Até amanhã, até à próxima, Paula. Um beijinho, obrigado. Vamos escutar o tema Alentejo está na moda, dos De Moda em Moda.

0: Alentejo está na moda. Passamos ao próximo pedido. Muito boa tarde.
1: Boa tarde, Dona Maria José.
0: Boa tarde, Sr. João Algarvio.
1: Fala aqui de droga.
0: Sr. João, cá estamos mais um dia. Vamos dizer a frase.
1: Essa nova técnica, grande variedade dos legitimamentos nos alto da fronteira.
0: E a música que vamos ouvir, qual é?
1: É o Lourenço Dado Pinto, é tão... Se digo bem, é tão linda a nossa terra, parece.
0: É tão linda a nossa terra, é isso mesmo. A dedicatória.
1: É para a minha mulher, para os filhos, para os netos, para vocês aí no rádio. É... Para a Dona Paula Pereira, para a Dona Censa, para toda a família Pereira, para os filhos, para os amigos Dado Pinto, para o amigo Francisco Zapateiro, para o Zé Machado, Luciano Horta, com as melhores na cabeça gorda, para o João Gabriel e família, para a Dona Bia da Vera Cruz, para a Ana e para o Florivale, para o amigo Agostinho Gachir, com as melhores. Para todos os nossos imigrantes, para a família Chiari na Suíça, mais conhecido pela família Chalva, para a família Freiras, para a Dona Mariana Machado na Alemanha, e família, o amigo António Limpo. Olha, para todos os imigrantes, com uma boa tarde e até amanhã, se for possível.
0: Obrigada, boa tarde, até amanhã, Sr. João.

0: Passamos ao próximo pedido, meus queridos. Mas hoje está difícil esta chamada. Estou a falar com o Sr. João Gabriel.
1: Eu mesmo,
0: da Trindade, já tivemos em linha várias vezes, mas com pouca rede.
1: Agora.
0: Vamos dizer a frase, Sr. João.
1: Nova técnica.
0: Grande variedade de pavimentos e azulejos. Muito bem, e a música que vamos ouvir?
1: Vamos ouvir o Zimbro Comboio.
0: A dedicatória.
1: Para si, para a sua família, para a minha família, para o meu companheiro.
0: Sim.
1: Para todos os amigos do Pinto. Para ti, João do Pedro, para a família dele, para os outros amigos da Tânia. Os pastores, a Assembleia do Chaparro, ouvindo com vergonha de participarem. Querem ouvir a música de Borla, não querem fazer isso. Não querem gastar no telemóvel. E para toda a malta amiga que está na escuta. E eu espero com vergonha que eu não me dizei uma pessoa simpática, não, que é verdade.
0: Obrigada, Sr. João. Boa tarde. Boa tarde. Até amanhã. Obrigado. Bom trabalho.

0: Vamos passar à próxima participação. Muito boa tarde.
1: Boa tarde.
0: Boa tarde, estou a falar com
1: José Bravo da Mina Dourada.
0: Senhor José da Mina Dourada, vamos dizer a frase, senhor José.
1: Frases nova técnica, grande variedade de leis e alimentos, qualidade abaixo para sem razão na fronteira.
0: E a música que vamos ouvir, qual é?
1: Carlos Paião com a Cinderela.
0: A dedicatória?
1: Para a minha mulher e para você, família, amigos e para quem gostar de ouvir.
0: Obrigada. Boa tarde e até amanhã.
1: Boa tarde.

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0: Chegamos ao final desta edição de hoje da sua música. Depois das 17, vamos ficar com a informação com Marco Abundância. Da minha parte, por agora é tudo, por hoje. Marco, encontro consigo amanhã.
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São 5 horas. 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

Boa tarde. O município de Vidigueira inaugurou no passado dia 1 de setembro o espaço Vidigueira Empreende. Segundo anunciou a Câmara Municipal, trata-se de um novo espaço de apoio a quem tem uma ideia de negócio, já desenvolve uma atividade empresarial ou pretende investir no concelho. A iniciativa, realizada na Biblioteca Dr. Palma Caetano, em Vidigueira, reuniu mais de 30 de empresários, empreendedores e parceiros institucionais e contou com intervenções da vice-presidente da Câmara Municipal de Vidigueira, Ana Farinho, do presidente do NERB Aibal, David Simão, do diretor-geral do NERB, João Coelho, e da técnica da Câmara Municipal de Vidigueira, responsável pelo projeto, Francisca Varela. Segundo a Câmara de Vidigueira, este é um espaço de proximidade cuja intervenção assenta em 4 pilares: informar de forma clara e acessível sobre as oportunidades e os caminhos possíveis, acompanhar o empreendedor ao longo do processo, dentro das competências municipais, ligar quem procura respostas às entidades, a quem as pode dar, e ajudar a transformar ideias em projetos concretos. O município de Vidigueira vai avançar com uma intervenção de requalificação profunda no complexo das piscinas municipais Carlos Góis. Segundo avançou a Câmara de Vidigueira, trata-se de um investimento superior a 800 mil euros, com o principal objetivo de modernizar e valorizar esta infraestrutura desportiva e de lazer, garantindo melhores condições de utilização para a população e visitantes. O complexo das piscinas municipais Carlos Góis encerra temporariamente durante o tempo necessário para permitir a realização dos trabalhos, que abrangem um conjunto significativo de intervenções nas infraestruturas existentes. A Câmara de Vidigueira pretende, com esta intervenção, melhorar a qualidade, segurança, conforto e eficiência energética de um dos principais equipamentos desportivos e de lazer do concelho. A empreitada contempla, entre outras ações, a requalificação das canalizações e das infraestruturas técnicas, bem como a implementação de melhorias ao nível da eficiência energética, contribuindo para uma utilização futura mais sustentável e eficiente deste equipamento. Arranca esta quinta-feira a 91ª edição da Feira Anual de Cuba. Segundo a Câmara Municipal de Cuba, promotora do certame, em nota de imprensa, tendo como principal objetivo a promoção das atividades económicas locais, potenciada pela realização de exposições temáticas e espetáculos, a Feira Anual de Cuba é um evento que prima pela animação e pelo encontro de gerações de cubenses, estimando-se o número de visitas em dezenas de milhares. O certame volta a contar com a presença de vários expositores, representativos do tecido empresarial da região, bem como de instituições locais e regionais, a par de um programa de animação variado, entre espetáculos musicais, canto alentejano, tauromaquia e diversões mecânicas. Destaque neste primeiro dia, após a cerimónia inaugural do certame, para a atuação às 21 horas da banda da Sociedade Filarmónica Cubense 1º de dezembro, no palco Crédito Agrícola. Mais tarde tem lugar o grande espetáculo da noite, com António Caixeiro, seguido pelo espetáculo da banda de covers Peekaboo e das DJ Sessions, com Seven, Leo e Guto. Amanhã, destaque para o canto alentejano, com o encontro de grupos corais às 21, onde participam os grupos corais Ceifeiros de Cuba, Raízes do Canto, Bafos de Baco, Flores do Alentejo e o grupo coral da Adega Cooperativa de Vidigueira, Cuba e Alvito. O espetáculo principal da noite leva ao palco Chico da Tina, seguido das DJ Sessions com Joana Pérez e MC Solange, DJ Said e DJ Aspinto. No sábado, o destaque vai para a roda de samba, às 21, antes dos UHF, de António Manuel Ribeiro, pelas 23, seguido das DJ Sessions com Zinco e o Love Eats. No domingo, as atuações começam às 21 com as vozes ibéricas, seguindo-se às 23 de Tito Paris, um dos nomes mais sonantes da música de Cabo Verde, seguida a atuação dos Moços da Cuba e do DJ Abada. No último dia do certame, segunda-feira, a proposta vai para o espetáculo dos Classe Operária. A Câmara de Cuba destaca também a terceira festa do nosso vinho, o Vinho da Cuba, que reúne um conjunto de produtores locais, trazendo à feira a oportunidade de dar a conhecer e a provar o que de melhor se faz neste produto. Organizada em parceria com a Associação Terras Dentro, a iniciativa vai juntar-se à já emblemática Festa do Nosso Pão, que celebra este ano a 25ª edição. O grande almoço convívio dos cubenses, que tem lugar no sábado, é também outro dos destaques maiores do certame. À imagem de anos anteriores, a Feira de Cuba inclui também na sua programação as habituais touradas à vara larga e a sempre aguardada largada de touros do domingo de manhã, no Largo da Bica, bem como a corrida de touros à portuguesa no sábado, pelas 18 horas.
município de Alvito vai assegurar a oferta dos cadernos de atividades aos alunos do 1º, 2º e 3º ciclos matriculados no agrupamento de escolas de Alvito, bem como aos alunos do ensino secundário residentes no concelho. Segundo avançou a Câmara Municipal, trata-se de um investimento municipal de cerca de 18 mil euros, que representa muito mais do que a aquisição de material escolar, representa uma opção política, colocar a educação e as famílias entre as prioridades. A Câmara de Alvito refere que o início de um novo ano letivo representa um esforço financeiro significativo para muitas famílias e defende que é nestes momentos que o poder local deve estar presente, criando respostas concretas que façam a diferença no orçamento familiar. Esta medida integra um conjunto mais vasto de apoios que o município de Alvito tem vindo a disponibilizar na área da educação, numa política de proximidade que procura apoiar quem cá vive, quem cá estuda e quem cá constrói o futuro. Os cadernos de atividades vão ser entregues no início do ano letivo. O Parque Municipal de Feiras e Exposições do Conselho de Moura recebe, entre 10 e 13 de setembro, mais uma edição da Feira de Setembro, Artesanato, Saberes e Tradição. Segundo avançou a Câmara Municipal, promotora do certame, a feira volta a reunir artesanato, saberes e tradições num programa diversificado que cruza música, cultura, atividades económicas e agropecuárias, gastronomia e animação, proporcionando momentos de encontro e convívio. A programação arranca na quinta-feira, dia 10, às 19, com a sessão inaugural, seguindo-se à atuação do Grupo Coral de Moura e depois o espetáculo musical com Duarte Alves e a atuação do Grupo de Sevilhanas Las Lunaritos e do Grupo Corazón de Triana. Na sexta-feira, a animação no Palco Sagres com a banda Gerações, às 22, Plutónio e pela noite dentro, as atuações dos DJs Dada e Luigi. No sábado, o programa começa com o 2º Grande Prémio Cidade de Moura Santo Huberto e a 6ª Prova Santo Huberto Taça FAC, em Santo Amador. Às 9h30, as Jornadas Apícolas de Moura, no Auditório Miguel Urbano Rodrigues, seguindo-se uma mesa redonda comemorativa dos 55 anos do Real Grupo de Forcados Amadores de Moura. Ao longo da tarde, tem lugar a entrega de prémios do Concurso de Mestres da Região de Moura e a entrega de prémios do 2º Prémio da Cidade de Moura Santo Huberto e da 6ª Prova de Santo Huberto, ambas no auditório do Pavilhão 2. Às 18 horas, a Praça de Torres de Moura recebe a tradicional corrida de Torres e à noite, no Palco Sagres, o destaque vai para os concertos com os sons do Lago, The Gift e DJ Dani Gato e DJ Sunlight. No domingo, a entrega dos prémios do Prémio Municipal de Artesanato, no Palco Crédito Agrícola e a distinção dos jovens do Conselho, seguindo-se o encerramento com o Sunset Água Castelo. O município de Odmira atribuiu mais de 78 mil euros para apoio à aquisição de material escolar. Segundo avançou a Câmara Municipal, em nota de imprensa, foram atribuídos 3.124 vouchers, no valor de 25 euros cada, destinados a apoiar a aquisição de material escolar para o próximo ano letivo, num investimento municipal global de 78.100 euros. A medida, segundo a autarquia, abrange todos os alunos do 1º ao 12º ano e do ensino profissional que frequentam os estabelecimentos de ensino da rede pública e privada daquele concelho. Segundo a Câmara de Odmira, este apoio integra a Estratégia Municipal para a Educação, concretizada através do projeto ODET, Odmira Território Educativo, dando também resposta às prioridades definidas no Programa de Governação 25-29, reforçando o compromisso do município com a igualdade de oportunidades e o acesso à educação. Com esta medida, a Câmara Municipal diz contribuir para atenuar os encargos das famílias no início de mais um ano letivo e promover a igualdade de oportunidades. Vila Nova de Santo André acolhe no próximo dia 20 de setembro a 9ª edição da prova de atletismo Correr pela Europa. Promovida pelo Europe Direct de Baixo Alentejo e Alentejo Litoral, a iniciativa em causa pretende incentivar a prática do exercício físico e a adoção de hábitos de vida saudáveis junto da comunidade local e regional. A iniciativa integra as comemorações da Semana Europeia da Mobilidade, que decorre anualmente entre 16 e 22 de setembro, e procura sensibilizar para a importância da mobilidade sustentável, encorajando cidadãos de todas as idades a adotarem medidas mais amigas do ambiente. Para esta 9ª edição estão previstas 3 modalidades, permitindo que cada pessoa escolha o desafio que melhor se adequa às suas características e preferências: corrida de 10 km, caminhada de 5 km e mini corrida reservada a menores de 18 anos. As inscrições estão abertas até 15 de
setembro. A iniciativa resulta da parceria com a Câmara de Santiago do Cacém, Junta de Freguesia de Santo André e a Associação Os Cotas. Mértola vai receber de 21 a 27 de setembro mais uma edição do Arte Non-Stop. Durante uma semana, Mértola torna-se um espaço de encontro, criação e experimentação artística com o Arte Non-Stop, reunindo diferentes linguagens, artistas e públicos num programa pensado para acontecer dentro e fora dos espaços culturais. Teatro, cinema, performance, circo, oficinas, formação e processos de criação vão conviver ao longo de 7 dias numa programação que nasce da vontade de criar um acontecimento cultural que não se limita à apresentação de espetáculos, mas que permita também participar, experimentar, conversar e criar, segundo a Câmara de Mértola. O programa integra diferentes formas de relação com o público, desde propostas dirigidas às escolas e à comunidade, até momentos de formação, residências artísticas e apresentações de trabalho em processo ou já concluídos. Ponto final neste bloco informativo, com a previsão do estado do tempo para amanhã, sexta-feira. O Instituto Português do Mar e da Atmosfera prevê períodos de céu muito nublado, apresentando-se pouco nublado no interior norte e centro até o início da manhã, tornando-se gradualmente pouco nublado ao limpo

0: máximas que poderão chegar aos 34 graus em Beja, 37 em Évora, 34 em Porto Alegre, 30 em Sines.
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5: 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São 6 horas. 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
4: 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São 7 horas. 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

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São 8 horas. 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

0: O município de Vidigueira inaugurou no passado dia 1 de setembro o espaço Vidigueira Empreende. Segundo anunciou a Câmara Municipal, trata-se de um novo espaço de apoio a quem tem uma ideia de negócio, já desenvolve uma atividade empresarial ou pretende investir no concelho. A iniciativa, realizada na Biblioteca Dr. Palma Caetano, em Vidigueira, reuniu mais de 30 de empresários, empreendedores e parceiros institucionais e contou com intervenções da vice-presidente da Câmara Municipal de Vidigueira, Ana Farinho, do presidente do NERB Aibal, David Simão, do diretor-geral do NERB, João Coelho, e da técnica da Câmara Municipal de Vidigueira, responsável pelo projeto, Francisca Varela. Segundo a Câmara de Vidigueira, este é um espaço de proximidade, cuja intervenção assenta em 4 pilares: informar de forma clara e acessível sobre as oportunidades e os caminhos possíveis, acompanhar o empreendedor ao longo do processo, dentro das competências municipais, ligar quem procura respostas às entidades, a quem as pode dar, e ajudar a transformar ideias em projetos concretos. O município de Vidigueira vai avançar com uma intervenção de requalificação profunda no complexo das piscinas municipais Carlos Góes. Segundo avançou a Câmara de Vidigueira, trata-se de um investimento superior a 800 mil euros, com o principal objetivo de modernizar e valorizar esta infraestrutura desportiva e de lazer, garantindo melhores condições de utilização para a população e visitantes. O complexo das piscinas municipais Carlos Góes encerra temporariamente durante o tempo necessário para permitir a realização dos trabalhos, que abrangem um conjunto significativo de intervenções nas infraestruturas existentes. A Câmara de Vidigueira pretende, com esta intervenção, melhorar a qualidade, segurança, conforto e eficiência energética de um dos principais equipamentos desportivos e de lazer do concelho. A empreitada contempla, entre outras ações, a requalificação das canalizações e das infraestruturas técnicas, bem como a implementação de melhorias ao nível da eficiência energética, contribuindo para uma utilização futura mais sustentável e eficiente deste equipamento. Arranca esta quinta-feira a 91ª edição da Feira Anual de Cuba. Segundo a Câmara Municipal de Cuba, promotora do certame, em nota de imprensa, tendo como principal objetivo a promoção das atividades económicas locais, potenciada pela realização de exposições temáticas e espetáculos, a Feira Anual de Cuba é um evento que prima pela animação e pelo encontro de gerações de cubenses, estimando-se o número de visitas em dezenas de milhares. O certame volta a contar com a presença de vários expositores, representativos do tecido empresarial da região, bem como de instituições locais e regionais, a par de um programa de animação variado, entre espetáculos musicais, canto alentejano, tauromaquia e diversões mecânicas. Destaque neste primeiro dia, após a cerimónia inaugural do certame, para a atuação às 21 horas da banda da Sociedade Filarmónica Cubense 1º de dezembro, no palco Crédito Agrícola. Mais tarde tem lugar o grande espetáculo da noite, com António Caixeiro, seguido pelo espetáculo da banda de covers Peekaboo e das DJ Sessions com Seven, Leo e Guto. Amanhã, destaque para o canto alentejano, com o encontro de grupos corais às 21, onde participam os grupos corais Ceifeiros de Cuba, Raízes do Canto, Bafos de Baco, Flores do Alentejo e o grupo coral da Adega Cooperativa de Vidigueira, Cuba e Alvito. O espetáculo principal da noite leva ao palco Chico da Tina, seguido das DJ Sessions com Joana Pérez e MC Solange, DJ Said e DJ Às Pinto. No sábado, o destaque vai para a roda de samba, às 21, antes dos UHF, de António Manuel Ribeiro, pelas 23, seguido das DJ Sessions com Zinco e o Love Eats. No domingo, as atuações começam às 21 com as vozes ibéricas, seguindo-se às 23 de Tito Paris, um dos nomes mais sonantes da música de Cabo Verde, seguida a atuação dos Moços da Cuba e do DJ Abada. No último dia do certame, segunda-feira, a proposta vai para o espetáculo dos Classe Operária. A Câmara de Cuba destaca também a terceira festa do nosso vinho, o Vinho da Cuba, que reúne um conjunto de produtores locais, trazendo à feira a oportunidade de dar a conhecer e a provar o que de melhor se faz neste produto. Organizada em parceria com a Associação Terras Dentro, a iniciativa veio juntar-se à já emblemática Festa do Nosso Pão, que celebra este ano a 25ª edição. O grande almoço convívio dos cubenses, que tem lugar no sábado, é também outro dos destaques maiores do certame. À imagem de anos anteriores, a Feira de Cuba inclui também na sua programação as habituais touradas à vara larga e a sempre aguardada largada de touros do domingo de manhã, no Largo da Bica, bem como a corrida de touros à portuguesa no sábado, pelas 18 horas. O município de Alvito vai assegurar a oferta dos cadernos de atividades aos alunos do 1º, 2º e 3º ciclos matriculados no agrupamento de escolas de Alvito, bem como aos alunos do ensino secundário residentes no concelho. Segundo avançou a Câmara Municipal, trata-se de um investimento municipal de cerca de 18 mil euros, que representa muito mais do que a aquisição de material escolar, representa uma opção política, colocar a educação e as famílias entre as prioridades. A Câmara de Alvito refere que o início de um novo ano letivo representa um esforço financeiro significativo para muitas famílias e defende que é nestes momentos que o poder local deve estar presente, criando respostas concretas que façam a diferença no orçamento familiar. Esta medida integra um conjunto mais vasto de apoios que o município de Alvito tem vindo a disponibilizar na área da educação, numa política de proximidade que procura apoiar quem cá vive, quem cá estuda e quem cá constrói o futuro. Os cadernos de atividades vão ser entregues no início do ano letivo. O Parque Municipal de Feiras e Exposições do Conselho de Moura recebe, entre 10 e 13 de setembro, mais uma edição da Feira de Setembro, Artesanato, Saberes e Tradição. Segundo avançou a Câmara Municipal, promotor do certame, a feira volta a reunir artesanato, saberes e tradições num programa diversificado que cruza música, cultura, atividades económicas e agropecuárias, gastronomia e animação, proporcionando momentos de encontro e convívio. A programação arranca na quinta-feira, dia 10, às 19, com a sessão inaugural, seguindo-se à atuação do Grupo Coral de Moura e depois o espetáculo musical com Duarte Alves e a atuação do Grupo de Sevilhanas Las Lunaritos e do Grupo Corazón de Triana. Na sexta-feira, a animação no Palco Sagres com a banda Gerações, às 22, Plutónio e pela noite dentro, as atuações dos DJs Dada e Luigi. No sábado, o programa começa com o segundo grande prémio Cidade de Moura Santo Huberto e a sexta prova Santo Huberto Taça FAC em Santo Amador. Às 9h30, as jornadas apícolas de Moura, no Auditório Miguel Urbano Rodrigues, seguindo-se uma mesa redonda comemorativa dos 55 anos do Real Grupo de Forcados Amadores de Moura. Ao longo da tarde, tem lugar a entrega de prémios do concurso de mestres da região de Moura e a entrega de prémios do segundo prémio da Cidade de Moura Santo Huberto e da sexta prova de Santo Huberto, ambas no auditório do Pavilhão 2. Às 18 horas, a Praça de Torres de Moura recebe a tradicional corrida de Torres e à noite, no Palco Sagres, o destaque vai para os concertos com os sons do Lago, The Gift e DJ Dani Gato e DJ Sunlize. No domingo, a entrega dos prémios do Prémio Municipal de Artesanato no Palco Crédito Agrícola e a distinção dos jovens do concelho, seguindo-se o encerramento com o Sunset Água Castelo. O município de Odmira atribuiu mais de 78 mil euros para apoio à aquisição de material escolar. Segundo avançou a Câmara Municipal, em nota de imprensa, foram atribuídos 3.124 vouchers, no valor de 25 euros cada, destinados a apoiar a aquisição de material escolar para o próximo ano letivo, num investimento municipal global de 78.100 euros. A medida, segundo a autarquia, abrange todos os alunos do primeiro ao 12º ano e do ensino profissional que frequentam os estabelecimentos de ensino da rede pública e privada daquele concelho. Segundo a Câmara de Odmira, este apoio integra a Estratégia Municipal para a Educação, concretizada através do projeto ODET, Odmira Território Educativo, dando também resposta às prioridades definidas no Programa de Governação 25-29, reforçando o compromisso do município com a igualdade de oportunidades e o acesso à educação. Com esta medida, a Câmara Municipal diz contribuir para atenuar os encargos das famílias no início de mais um ano letivo e promover a igualdade de oportunidades. Vila Nova de Santo André acolhe no próximo dia 20 de setembro a 9ª edição da prova de atletismo Correr pela Europa. Promovida pelo Europe Direct Baixo Alentejo e Alentejo Litoral, a iniciativa em causa pretende incentivar a prática do exercício físico e a adoção de hábitos de vida saudáveis junto da comunidade local e regional. A iniciativa integra as comemorações da Semana Europeia da Mobilidade, que decorre anualmente entre 16 e 22 de setembro, e procura sensibilizar para a importância da mobilidade sustentável, encorajando cidadãos de todas as idades a adotarem medidas mais amigas do ambiente. Para esta 9ª edição estão previstas 3 modalidades, permitindo que cada pessoa escolha o desafio que melhor se adequa às suas características e preferências: corrida de 10 km, caminhada de 5 km e mini corrida reservada a menores de 18 anos. As inscrições estão abertas até 15 de setembro. A iniciativa resulta da parceria com a Câmara de Santiago do Cacém, Junta de Freguesia de Santo André e a Associação Os Cotas. Mértola vai receber de 21 a 27 de setembro mais uma edição do Arte Non-Stop. Durante uma semana, Mértola torna-se um espaço de encontro, criação e experimentação artística com o Arte Non-Stop, reunindo diferentes linguagens, artistas e públicos num programa pensado para acontecer dentro e fora dos espaços culturais. Teatro, cinema, performance, circo, oficinas, formação e processos de criação vão conviver ao longo de 7 dias numa programação que nasce da vontade de criar um acontecimento cultural que não se limita à apresentação de espetáculos, mas que permita também participar, experimentar, conversar e criar, segundo a Câmara de Mértola. O programa integra diferentes formas de relação com o público, desde propostas dirigidas às escolas e à comunidade, até momentos de formação, residências artísticas e apresentações de trabalho em processo ou já concluídos. Ponto final neste bloco informativo, com a previsão do estado do tempo para amanhã, sexta-feira. O Instituto Português do Mar e da Atmosfera prevê períodos de céu muito nublado, apresentando-se pouco nublado no interior norte e centro até o início da manhã, tornando-se gradualmente pouco nublado ao limpo a partir do meio da tarde na região sul, possibilidade de ocorrência de aguaceiros e trovoada no interior norte e centro a partir da tarde, vento em geral fraco de vários rumos, há também poeiras em suspensão, pequena subida da temperatura mínima, descida da temperatura máxima, mais significativa no litoral da região centro e também na região sul. Máximas que poderão chegar aos 34 graus em Beja, 37 em Évora, 34 em Porto Alegre, 30 em Sines.
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4: 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São 9 horas. 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

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São 10 horas. 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

0: O município de Vidigueira inaugurou no passado dia 1 de setembro o espaço Vidigueira Empreende. Segundo anunciou a Câmara Municipal, trata-se de um novo espaço de apoio a quem tem uma ideia de negócio, já desenvolve uma atividade empresarial ou pretende investir no concelho. A iniciativa, realizada na Biblioteca Dr. Palma Caetano, em Vidigueira, reuniu mais de 30 de empresários, empreendedores e parceiros institucionais e contou com intervenções da vice-presidente da Câmara Municipal de Vidigueira, Ana Farinho, do presidente do NERB Aibal, David Simão, do diretor-geral do NERB, João Coelho, da técnica da Câmara Municipal de Vidigueira, responsável pelo projeto, Francisca Varela. Segundo a Câmara de Vidigueira, este é um espaço de proximidade cuja intervenção assenta em 4 pilares: informar de forma clara e acessível sobre as oportunidades e os caminhos possíveis, acompanhar o empreendedor ao longo do processo, dentro das competências municipais, ligar quem procura respostas às entidades, a quem as pode dar, e ajudar a transformar ideias em projetos concretos. O município de Vidigueira vai avançar com uma intervenção de requalificação profunda no complexo das piscinas municipais Carlos Góis. Segundo avançou a Câmara de Vidigueira, trata-se de um investimento superior a 800 mil euros, com o principal objetivo de modernizar e valorizar esta infraestrutura desportiva e de lazer, garantindo melhores condições de utilização para a população e visitantes. O complexo das piscinas municipais Carlos Góis encerra temporariamente durante o tempo necessário para permitir a realização dos trabalhos que abrangem um conjunto significativo de intervenções nas infraestruturas existentes. A Câmara de Vidigueira pretende, com esta intervenção, melhorar a qualidade, segurança, conforto e eficiência energética de um dos principais equipamentos desportivos e de lazer do concelho. A empreitada contempla, entre outras ações, a requalificação das canalizações e das infraestruturas técnicas, bem como a implementação de melhorias ao nível da eficiência energética, contribuindo para uma utilização futura mais sustentável e eficiente deste equipamento. Arranca esta quinta-feira a 91ª edição da Feira Anual de Cuba. Segundo a Câmara Municipal de Cuba, promotora do certame, em nota de imprensa, tendo como principal objetivo a promoção das atividades económicas locais, potenciada pela realização de exposições temáticas e espetáculos, a Feira Anual de Cuba é um evento que prima pela animação e pelo encontro de gerações de cubenses, estimando-se o número de visitas em dezenas de milhares. O certame volta a contar com a presença de vários expositores, representativos do tecido empresarial da região, bem como de instituições locais e regionais, a par de um programa de animação variado, entre espetáculos musicais, canto alentejano, tauromaquia e diversões mecânicas. Destaque neste primeiro dia, após a cerimónia inaugural do certame, para a atuação às 21 horas da banda da Sociedade Filarmónica Cubense 1º de Dezembro, no palco Crédito Agrícola. Mais tarde tem lugar o grande espetáculo da noite, com António Caixeiro, seguido pelo espetáculo da banda de covers Peekaboo e das DJ Sessions com Seven, Leo e Guto. Amanhã, destaque para o canto alentejano com o encontro de grupos corais às 21, onde participam os grupos corais Cifras de Cuba, Raízes do Canto, Bafos de Baco, Flores do Alentejo e o grupo coral da Adega Cooperativa de Vidigueira, Cuba e Alvito. O espetáculo principal da noite leva ao palco Chico da Tina, seguido das DJ Sessions com Joana Pérez e MC Solange, DJ Said e DJ Aspinto. No sábado, o destaque vai para a roda de samba, às 21, antes dos UHF, de António Manuel Ribeiro, pelas 23, seguido das DJ Sessions com Zinco e o Love Eats. No domingo, as atuações começam às 21 com as vozes ibéricas, seguindo-se às 23 de Tito Paris, um dos nomes mais sonantes da música de Cabo Verde, seguida a atuação dos Moços da Cuba e do DJ Abada. No último dia do certame, segunda-feira, a proposta vai para o espetáculo dos Classe Operária. A Câmara de Cuba destaca também a terceira festa do nosso vinho, o Vinho da Cuba, que reúne um conjunto de produtores locais, trazendo à feira a oportunidade de dar a conhecer e a provar o que de melhor se faz neste produto. Organizada em parceria com a Associação Terras Dentro, a iniciativa vai juntar-se à já emblemática Festa do Nosso Pão, que celebra este ano a 25ª edição. O grande almoço convívio dos cubenses, que tem lugar no sábado, é também outro dos destaques maiores do certame. À imagem de anos anteriores, a Feira de Cuba inclui também na sua programação as habituais touradas à vara larga e a sempre aguardada largada de touros do domingo de manhã, no Largo da Bica, bem como a corrida de touros à portuguesa no sábado, pelas 18 horas. O município de Alvito vai assegurar a oferta dos cadernos de atividades aos alunos do 1º, 2º e 3º ciclos matriculados no agrupamento de escolas de Alvito, bem como aos alunos do ensino secundário residentes no concelho. Segundo avançou a Câmara Municipal, trata-se de um investimento municipal de cerca de 18 mil euros, que representa muito mais do que a aquisição de material escolar, representa uma opção política, colocar a educação e as famílias entre as prioridades. A Câmara de Alvito refere que o início de um novo ano letivo representa um esforço financeiro significativo para muitas famílias e defende que é nestes momentos que o poder local deve estar presente, criando respostas concretas que façam a diferença no orçamento familiar. Esta medida integra um conjunto mais vasto de apoios que o município de Alvito tem vindo a disponibilizar na área da educação, numa política de proximidade que procura apoiar quem cá vive, quem cá estuda e quem cá constrói o futuro. Os cadernos de atividades vão ser entregues no início do ano letivo. O Parque Municipal de Feiras e Exposições do Conselho de Moura recebe, entre 10 e 13 de setembro, mais uma edição da Feira de Setembro, Artesanato, Saberes e Tradição. Segundo avançou a Câmara Municipal, promotor do certame, a feira volta a reunir artesanato, saberes e tradições num programa diversificado que cruza música, cultura, atividades económicas e agropecuárias, gastronomia e animação, proporcionando momentos de encontro e convívio. A programação arranca na quinta-feira, dia 10, às 19, com a sessão inaugural, seguindo-se à atuação do Grupo Coral de Moura e depois o espetáculo musical com Duarte Alves e a atuação do Grupo de Sevilhanas Las Lunaritos e do Grupo Corazón de Triana. Na sexta-feira, a animação no Palco Sagres com a banda Gerações, às 22, Plutónio e pela noite dentro, as atuações dos DJs Dada e Luigi. No sábado, o programa começa com o segundo grande prémio Cidade de Moura Santo Huberto e a sexta prova Santo Huberto Taça FAC em Santo Amador. Às 9h30, as jornadas apícolas de Moura, no Auditório Miguel Urbano Rodrigues, seguindo-se uma mesa redonda comemorativa dos 55 anos do Real Grupo de Forcados Amadores de Moura. Ao longo da tarde, tem lugar a entrega de prémios do concurso de mestres da região de Moura e a entrega de prémios do segundo prémio da Cidade de Moura Santo Huberto e da sexta prova de Santo Huberto, ambas no auditório do Pavilhão 2. Às 18 horas, a Praça de Torres de Moura recebe a tradicional corrida de Torres e à noite, no Palco Sagres, o destaque vai para os concertos com os sons do Lago, The Gift e DJ Dani Gato e DJ Sunlize. No domingo, a entrega dos prémios do Prémio Municipal de Artesanato, no Palco Crédito Agrícola e a distinção dos jovens do concelho, seguindo-se o encerramento com o Sunset Água Castelo. O município de Odmira atribuiu mais de 78 mil euros para apoio à aquisição de material escolar. Segundo avançou a Câmara Municipal, em nota de imprensa, foram atribuídos 3.124 vouchers, no valor de 25 euros cada, destinados a apoiar a aquisição de material escolar para o próximo ano letivo, num investimento municipal global de 78.100 euros. A medida, segundo a autarquia, abrange todos os alunos do primeiro ao 12º ano e do ensino profissional que frequentam os estabelecimentos de ensino da rede pública e privada daquele concelho. Segundo a Câmara de Odmira, este apoio integra a Estratégia Municipal para a Educação, concretizada através do projeto ODET, Odmira Território Educativo, dando também resposta às prioridades definidas no Programa de Governação 25-29, reforçando o compromisso do município com a igualdade de oportunidades e o acesso à educação. Com esta medida, a Câmara Municipal diz contribuir para atenuar os encargos das famílias no início de mais um ano letivo e promover a igualdade de oportunidades. Vila Nova de Santo André acolhe no próximo dia 20 de setembro a 9ª edição da prova de atletismo Correr pela Europa. Promovida pelo Europe Direct Baixo Alentejo e Alentejo Litoral, a iniciativa em causa pretende incentivar a prática do exercício físico e a adoção de hábitos de vida saudáveis junto da comunidade local e regional. A iniciativa integra as comemorações da Semana Europeia da Mobilidade, que decorre anualmente entre 16 e 22 de setembro, e procura sensibilizar para a importância da mobilidade sustentável, encorajando cidadãos de todas as idades a adotarem medidas mais amigas do ambiente. Para esta 9ª edição estão previstas 3 modalidades, permitindo que cada pessoa escolha o desafio que melhor se adequa às suas características e preferências: corrida de 10 km, caminhada de 5 km e mini corrida reservada a menores de 18 anos. As inscrições estão abertas até 15 de setembro. A iniciativa resulta da parceria com a Câmara de Santiago do Cacém, Junta de Freguesia de Santo André e a Associação Os Cotas. Mértola vai receber de 21 a 27 de setembro mais uma edição do Arte Non-Stop. Durante uma semana, Mértola torna-se um espaço de encontro, criação e experimentação artística com o Arte Non-Stop, reunindo diferentes linguagens, artistas e públicos num programa pensado para acontecer dentro e fora dos espaços culturais. Teatro, cinema, performance, circo, oficinas, formação e processos de criação vão conviver ao longo de 7 dias numa programação que nasce da vontade de criar um acontecimento cultural que não se limita à apresentação de espetáculos, mas que permita também participar, experimentar, conversar e criar, segundo a Câmara de Mértola. O programa integra diferentes formas de relação com o público, desde propostas dirigidas às escolas e à comunidade, até momentos de formação, residências artísticas e apresentações de trabalho em processo ou já concluídos. Ponto final neste bloco informativo, com a previsão do estado do tempo para amanhã, sexta-feira. O Instituto Português do Mar e da Atmosfera prevê períodos de céu muito nublado, apresentando-se pouco nublado no interior norte e centro até o início da manhã, tornando-se gradualmente pouco nublado ao limpo a partir do meio da tarde na região sul, possibilidade de ocorrência de aguaceiros e trovoada no interior norte e centro a partir da tarde, vento em geral fraco de vários rumos, há também poeiras em suspensão, pequena subida da temperatura mínima, descida da temperatura máxima, mais significativa no litoral da região centro e também na região sul. Máximas que poderão chegar aos 34 graus em Beja, 37 em Évora, 34 em Porto Alegre, 30 em Sines.
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5: 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São 11 horas. 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